Fala galera, aqui é o Alok e já estou pronto para mais um Controvérsia Radio Show. Teremos uma hora com o melhor da nova música eletrônica para você curtir. Vai rolar aquele momento clássico no Back to the Future, as novidades mais quentes da Controvérsia Records no Label Showcase e ainda vamos entrar no mix e dar a volta Around the World. Mas antes, se liga nesses três sons que eu tô curtindo demais agora.

E é isso. Agora chegou a hora do Label Showcase, trazendo os lançamentos mais recentes da Controversia Records. Temos alguns sons que já estão disponíveis para comprar ou ouvir nas plataformas. E ainda vem aí uma surpresa que eu mal posso esperar para você escutar.

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agora é hora de entrar no Back to the Future aqui no Controversia Radio Show. Temos dois clássicos chegando e também dois futuros hits que têm tudo para se tornarem atemporais.

É isso, galera. Agora vamos para o Around the World. O que significa que já passamos 30 minutos do programa desta semana. Ainda tem meia hora de música sem interrupções chegando para você. E pode esperar que teremos lançamentos recentes da controvérsia, algumas das minhas próprias produções e também outros favoritos do momento.

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Na última hora, você curtiu o Controversia Radio Show. E nos últimos 30 minutos, a gente foi pro mix e deu a volta no Around the World. Infelizmente, isso significa que o nosso tempo está quase acabando. Mas eu volto aqui no mesmo horário na semana que vem com mais um episódio do programa. Então, seja lá o que você for fazer até lá, divirta-se, se cuide e não esqueça de estar com a gente de novo em breve.

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0: Foi o Filipe Amorim a tocar na Rádio Sudoeste. E se és uma pessoa que gosta de festa e dos chantes populares como eu, esta dica é para ti. O jovem português Stepfan Duarte criou uma aplicação onde podes ver onde decorrem todos os arraiais durante este mês de junho. A aplicação chama-se Festas Populares. Fica desse lado porque vão ser 10 músicas seguidas.
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0: Tocam agora alguns dos teus artistas favoritos: Harry Styles, Bad Bunny, Sabrina Carpenter e muito mais. Começamos com Raye, Where Is My Husband.
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Night, bom domingo. Se és fã de Toy Story e de Taylor Swift, vais gostar de saber que o novo tema I Knew It, I Knew You, inspirado na personagem da cowgirl Jessie, foi gravada por Taylor Swift e vai marcar o seu regresso ao estilo country. Já o filme Toy Story 5 estreia no dia 18 de junho. Opalite, a tocar na Rádio Sudoeste, ouve só o que gostas.

0: foi Sabrina Carpenter com Espresso. E já que falamos da cantora norte-americana, há uma novidade que está a dar que falar. Olivia Rodrigo revelou recentemente que está disposta a colaborar com Sabrina Carpenter no futuro. Uma possibilidade que poucas pessoas imaginavam, porque há uns anos haviam rumores de rivalidade entre as duas. Vamos ver se esta colaboração vai acontecer. Já a seguir, Archie com Patroa.
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0: Die For You. Esta aqui é uma das melhores músicas de The Weeknd, mas na verdade já foi lançada há 10 anos no álbum Starboy, e só em 2023, com a ajuda de Ariana Grande, é que se tornou um verdadeiro sucesso. Não percas 10 músicas seguidas, a começar com Bruno Mars.
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0: Bom dia, aproveita este domingo com mais uma seleção de músicas escolhidas só para ti, sem interrupções, a começar com Bruno Mars, Risk It All.
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Goldana, tocar na rádio Sudoeste. Se gostas de uma boa noite de comédia, esta dica é para ti. O Festival Jardins do Marquês vai receber no dia 4 de julho Herman José, Eduardo Madeira, Vítor Sá e muitos mais, com a apresentação de Eduardo

0: Os BTS com o tema que marcou o regresso da banda coreana depois de quase 4 anos em pausa a cumprirem serviço militar e a apostarem nas suas carreiras a solo. Fique desse lado porque já a seguir toca Move do DJ e produtor Adam Porte, que faz parte dos Kind Music.
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0: Bom dia, a nossa recém-casada é a Dua Lipa. Casou-se há exatamente uma semana. Esta é o Dini.
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0: Jetski, Pedro Sampaio, MC Menokai e Melody. Nas estreias da semana, destaca o filme Tudo o que Nunca Fomos, uma adaptação do livro de Alice Kellen. O projeto marca um momento importante na carreira da jovem portuguesa Margarida Cruzeiro, que assume pela primeira vez o papel principal numa produção internacional, ao lado do ator espanhol Maxi Iglesias. Fica a par de todas as estreias desta semana no nosso site Rádio Sudoeste.
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0: Olá, sou a Francisca Solnado. Boa viagem, estou por este lado até às 2 da tarde. Seguimos com uma grande dose de boa música, a começar com Taylor Swift.
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0: que antes de lançar uma música costuma partilhar o refrão no TikTok para perceber a reação dos fãs. Se a resposta for positiva, lança a versão completa. Ciro e Bispo com Brutos Diamantes, já a seguir.
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0: Olá, aproveita o primeiro domingo de junho. Bom almoço. David Guetta, Teddy Swims e Tony Zanay com Gone, Gone, Gone.
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0: sua casa a tocar na Rádio Sudoeste. A seguir vais ouvir 10 músicas seguidas. 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
0: Tocam agora alguns dos teus artistas favoritos, Maroon 5, Pedro Sampaio e Harry Styles, mas começamos com Raye, Where Is My Husband?
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Lola Young a tocar na Rádio Sudoeste. Agora, Félix John e Cascada foram buscar inspiração a um verdadeiro clássico. Boy, You Turn Me dá uma nova vida a Upside Down, o sucesso de Diana Ross, lançado há mais de 40 anos.

0: Por hoje é tudo. Passo o microfone à Margarida Pressler, que fica contigo das 2 às 7 da tarde. Bela no Tiene Sentido. Já a seguir, tenha um bom domingo. 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

0: Olá, boa tarde, domingo. Eu sou a Margarida, fico contigo nas próximas horas e trago já Daisy Justin Bieber, que está de novo em estúdio. Será que temos Swag 3?
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0: Olá, espetacular. Talvez você precise de mim, veio que acaba de entrar numa lista rara de trap brasileiro e soma cerca de 8,3 milhões de ouvintes mensais no Spotify. O rapper está de parabéns com o seu álbum dos prédios Deluxe, que ultrapassou 1 bilhão de streams na plataforma, entrando assim para a tal lista como o terceiro projeto do género a chegar a esse número. Muito bom. Tenha uma ótima tarde, domingo. Daqui a nada vão chegar 10 músicas sem parar. Até já.
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0: As 10 seguidas estão a chegar. A primeira é Sorriso e To Fall In Love, Olivia Dean, que é a nova cara da campanha After Hours da Hourglass. Podes espreitar no Insta da cantora.
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0: Elas chegaram ao fim as 10 músicas sem parar com o Que Passaria e dois guapos, Raul Alejandro e Bad Bunny, ele que gerou um impacto económico em Lisboa, bem acentuado quando por cá esteve, nos dias 26 e 27 de maio, a faturação dos estabelecimentos de restauração aumentou substancialmente cerca de 12% face ao ano anterior, no mesmo período. Isto é que é. Agora vamos com a Francisca Soldado conhecer ou relembrar mais uma presença no Sumo Summer Fest deste ano.
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2: Trippie Redd, nascida em Ohio, cresceu com Tupac e Beyoncé, os preferidos da sua mãe, que acabaram por influenciar o seu estilo desde cedo. Mais tarde, começou a misturar essas referências com sons mais alternativos, criando aquela vibe melódica e emocional que hoje o distingue no rap. Foi depois de perder o irmão mais velho que decidiu levar a música mais a sério e, pouco tempo depois, começou a lançar as primeiras faixas no SoundCloud. Mas o grande momento chegou com Love Scars, uma música gravada quase de forma improvisada que se tornou viral e o colocou no mapa. Desde aí,

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1: Já falta menos de um mês, exatamente 26 dias. Já tens o teu bilhete? E daqui a nada chega Amor de Ganga, Miguel Luz. Bom domingo.
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0: Olá, foi Anxiety Dotchy. E na passada terça-feira estreou uma série surreal, é uma espécie de Friends para a geração Z, chama-se Sinapses para o Trabalho, e foi criada por Mindy Kaling, que aliás que assinou também The Office. A série acompanha 5 jovens profissionais que tentam construir carreiras de sucesso em Manhattan, com todas as aventuras, os romances e confusões típicas na entrada da vida adulta. Esta primeira temporada tem 8 episódios e os primeiros 3 já estão disponíveis na Disney Plus. Os restantes serão lançados semanalmente. Para ver então, num pequeno ecrã perto, se assim te apetecer. Fica comigo até às 7. Tenha um bom domingo.
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0: Child vai chegar à tua rádio, a nova princesa da pop, Sabrina Carpenter. Eu sou Margarida, vou ficar até às 7. Fica comigo. Aproveita bem este domingo.
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0: Foi a maravilhosa Rain Dance, o rapper britânico Dave com Thames. E a próxima é a antes de ouvir a conhecida Carol G, que vai iniciar uma nova turnê pelo mundo, a Tropi Tour. Arranca a 24 de julho. Levanta o som, ouve só o que gostas.
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0: Lá foi The Fate of Ophelia, Taylor Swift, foi a última das 10 músicas seguidinhas. Ela tem um novo single para a banda sonora do filme Toy Story 5, chama-se I Knew It, I Knew It, e saiu na passada sexta. O filme chega às nossas salas de cinema no próximo dia 18 e vais continuar a acompanhar as aventuras de Woody, Buzz Lightyear também e companhia, que desta vez eles vão lutar pela sua sobrevivência face a um mundo dominado pela tecnologia, sobretudo por um tablet. Vai ser super divertido, eu quero ver. A caminho das 4, daqui a nada chega Eu Vou Na Sua Casa, Filipe Amorim, Bim, Vitão e Malibu. Até já.
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0: Olá, foi Dancing in the Flames do Weekend. O Starboy acrescentou a After Hours Till Dawn Tour, duas datas em Hong Kong, no estádio Tak Tak. Fiquei então dias 24, 25, 30 e 31 de outubro. Recordo que esta digressão já anda na estrada desde 2022. É incrível. The Weekend já esteve em Portugal três vezes, e em dois festivais em 2017 e também por conta própria em 2023. E vai regressar para duas datas a 5 e 6 de setembro deste ano no Estádio do Restelo. Agora vamos ao intervalo, depois seguem 10 músicas sem parar.
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0: Just May, a primeira das 10 das tais, Bruno Mars, que anda na estrada com a sua The Romantic Tour, arrancou em Las Vegas no passado mês de abril.
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Olá, boa tarde. Grande throwback para Eminem de Real Slim Shady. Fomos até o ano 2000, o álbum de Marshall Mathers. E alinhada só para ti está Boy You Turn Me, o produtor alemão Felix Jahn. 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

0: às 10 músicas sem parar acabaram com Good Luck Babe, de Chappell Roan, que não tem redes sociais no seu telemóvel. Assim livrou-se de ler comentários desagradáveis e de gente que não tem nada para fazer. Sente-se ainda uma privilegiada por se ter conseguido libertar desse universo, e é mesmo. Agora vamos dar um pulinho até aos bastidores do Small Summer Fest com a nossa Francisca Sonlá.
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2: Achas que Ski Mask da Slump God é só mais um rapper? Talvez estejas enganado. Há alguns detalhes que podem surpreender-te. Para além da música, ele é completamente fã de anime e até fala sobre isso nas suas letras. Fora do estúdio, há coisas que não abdica. Numa entrevista à GQ, revelou que anda sempre com os AirPods, porque está constantemente a ouvir música. E há outro lado que muita gente não conhece. Ele é mesmo viciado em videojogos, ao ponto de dizer que não dispensa um teclado e um rato

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1: Agarra já o teu bilhete. Depois do intervalo vai chegar David Carreira com Anda Comigo. Até já.
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0: ambiente de festa com Friday Written, com os Nightcrawlers, os rappers Mufasa e Hype Man. E hoje é dia 7 de junho, temos aí bastantes bebés gêmeos a fazerem aninhos. O caso de Sueli, que faz 33 anos, é da Califórnia. O veterano ator Liam Neeson, que é irlandês, faz 74. Ainda outro veterano, o cantor Tom Jones, que é do Wales, e faz 86 anos. Dave Navarro é um dos maiores guitarristas do mundo, é parte dos Red Hot Chili Peppers, nasceu também na Califórnia, faz 59 anos. E por fim, Prince, que em outra dimensão fará 68 anos. Deixou-nos a 21 de abril de 2016, parece que foi ontem que o gênio de Minneapolis partiu. Parabéns a todos, daqui a nada chegam 10 músicas seguidinhas. Até já!
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0: Podes contá-las as 10 das tais. A primeira é Gabriela, acho que é de Zay. Depois vai chegar a Queen B, Beyoncé com Texas Hold'em.
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0: Aliás, 10 músicas sem parar chegaram ao fim com Sorrisito, Fall in Love, Olivia Dean, que está indicada a 4 BET Awards, os prémios criados em 2001 para premiar artistas luso-africanos e não só. Olivia é britânica. As 4 categorias então são melhor artista revelação, melhor artista feminina R&B barra pop, melhor artista feminina com a fantástica Lady Lady e também melhor escolha do público por Man I Need. Olivia Dean não para, é mesmo uma estrela em ascensão meteórica e ainda bem, ela é ótima. A caminho das saias daqui a nada vai chegar a Bibi Rexha com New Religion.
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0: Esta é a minha última hora e vai começar com o Damiano David, Next Summer, que é já daqui a duas semanas, a 21 de junho. Bom final de tarde.
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0: Lá foi End of Beginning Joe, que também é ator, é o Steve Arrington de Stranger Things, uma das séries mais mediáticas de sempre. A produção foi criada pela dupla dos irmãos Duffer e, pelos vistos, ele tem mesmo o toque de Midas. É porque está na Netflix mais uma série criada pelos meninos que se chama The Burrows. A narrativa está em cima de um grupo adorável de reformados que investigam um mistério sobrenatural. São 8 episódios para maratonar. O elenco é de luxo. Alfred Molina e também Gina Davis estão entre os atores. Agora vamos a um curtíssimo intervalo, depois chegam 10 músicas seguidinhas.
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0: Sabrina Carpenter, que viu a sua casa a ser invadida por um stalker. A cantora pediu uma ordem de restrição e foi concedida. Não ganhou para o susto.
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Olá, grande throwback na tua rádio, Falling Down, Lil Peep com XXXTentacion. Fomos até 2018 e 7 anos depois, Ray estava a lançar Where Is My Husband, que vais ouvir já a seguir. 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

0: chegaram ao finzinho as 10 músicas seguiditas desta hora e também deste domingo, com Devem Tirar Mais Fotos, Bad Bunny, que deixou Lisboa ainda a ressacar de duas datas espetaculares e fantásticas. Fantástica também vai ser a 16ª edição do Small Summer Fest. O cartaz é ótimo e a Francisca Solnado vai trazer mais um nome para a minha despedida.
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2: Já te perguntaste porque é que MC Iggy se chama assim? Na verdade, Iggy vem de Igão, uma alcunha que ele já tinha antes da música e que acabou por adotar no seu nome artístico. Vem de Vila Medeiros, em São Paulo, e começou a lançar música de forma independente até ganhar destaque com sons como Let's Go 4 e que o ajudaram a explodir nas plataformas digitais. Em 2025 lançou o documentário Feliz no Simples, o mesmo nome de um dos seus álbuns. Agora chega ao Small Summer Fest para apresentar o novo álbum Quem Está Vivo, Está Vivendo.
3: Tem moleque.

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1: E é isso, está na minha hora, volto amanhã de manhã, que a nossa Diana Neto já vai regressar de férias. Tenha um bom final de tarde com a tua rádio. Boa semana, beijos ao abraço, é só escolher. Fica bem, sê feliz.
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